0: 10:46, temperatura 26 grados centígrados.
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0: 1122. Temperatura 26 grados centígrados.
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0: 11:43. Temperatura 26 grados centígrados.
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